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0: 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Então, daqui a pouquinho, eu largo aí o quiz do samba. Fechado?
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0: 10h24.
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da tarde, há pouco tempo. Por quê? Por que foi feito sorteio já? Para que amanhã o ganhador possa vir buscar e levar o presente para a mãe. Afinal de contas, né, o Dia das Mães era no domingo. Então amanhã retira aquela cesta maravilhosa da Kai Cosméticos, né, e leva para a mamãe. Ganhadores, ganhadoras, as sorteadas: Rosa Rodrigues Borges, do Marapé, e Karen Paulino Sampaio, do Cachapuã. Rosa Rodrigues Borges.

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1: Tri FM, agora 10h38, tá na Tri, tá na melhor, tá na Pagodeira.

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1: Bom demais,
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1: Vamos lá então, estou perguntando aqui no nosso quiz do samba nessa noite, qual o nome do novo sucesso do grupo Menos é Mais? Foi lançado mês passado agora e tal, tá fazendo sucesso. Alternativa A, vinho. Alternativa B, champanhe. Ou alternativa C, cerveja. Qual o nome do novo sucesso do grupo Menos é Mais? Alternativa A, vinho. B, champanhe. Ou C, cerveja. Responda aqui pelo 3219-1055. Além da sua

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Mas a galera.

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1: Bora lá, vai.
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1: TriFM, faltam 15 pras 11.
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Então...

0: Tri FM, agora 2 minutos para as 11. Tá na tri, tá na melhor, tá na pagodeira, hein?
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0: Falar uma coisa aqui pro Zeca, viu? Tô praticando deixar a vida me levar ultimamente. E você, como é que é? Tá de boa? Deixando acontecer, né? Às vezes não tem muito o que fazer. A gente vai indo, vai indo, vai indo. Tá na Tri, tá na melhor, tá na pagodeira da Tri, 11 e 2. Tá na hora de a gente encerrar aqui o nosso quiz do samba.
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parte do projeto Molho, ao vivo. Pagode animado, de jeitão do Menos é Mais, né? Aquele clima de rua com celebração, a música foi bem recebida. Muita gente comentando nas redes sociais, muita gente ouvindo...

0: É claro que respondeu direitinho, porque essa música toca de manhã, de tarde, de noite, de madrugada, toca toda hora aqui na Trepia. Bora sortear o presente? Temos aqui aquele par de convites. Lista VIP para o pagodinho. 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Vai ser bom, hein? 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Nome na lista VIP? Vamos lá? Maria Luísa Peixoto Raposo!
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0: Maria Luísa!

Elisa, parabéns, viu? Você foi sorteada e a nossa convidada, aí já sabe, né? No dia 23 de maio, você vai direto pro Santos Convention Center pra

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5: Aí, boa noite, 11:10 na Tri.

Você me ajuda escolhendo aquela que você gosta mais, a melhor de todas, toca de novo. Atenção pra sequência, nome completo e bairro além do voto na música, porque também você concorre àquele kit da Tri, que tem um copo térmico musical, aquele copo térmico, né? Que

0: 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Olha a sequência. Jorge Matheus com Henrique e Juliano. Chorei pra começar. Depois tem Menos é Mais com Natan pela última vez. Henrique e Juliano, devia ser proibido. Diego e Vitor Hugo, Beijei a Cura. E pra fechar, Belo, Reinventar. Vote na sua.
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0: Claro, devia ser proibido. Teve Menos é Mais, Natan, pela última vez. E ainda Jorge e Matheus, chorei. Ainda vem Diego e Vitor Hugo, a nova Beijei a Cura. E ainda reinventar aquela antiga do Belo, bonita demais.
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0: 11:20

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Marcelo vai estar, hein? 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Fechando a nossa sequência.

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0: 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Obrigado por tocar Zeneto Cristiano.
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0: Sacramento Alves.
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0: Aí, Sandro! Sandro que é de Santos, do José Menino. Muito bem, Sandrão. Tem que vir buscar agora, meu amigo. Se quiser já aproveitar seus presentes aí, seu kit no fim de semana, tem que vir amanhã. Ou então na segunda-feira. São dois dias, das 2 às 3:30, aqui na Tri. Parabéns! Bora, mais votada da sequência premiada.
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2: E Natan.

0: arrependidaça, que é a tri, alô, alô.
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0: FM. Chamei aqui pra quem eu mandei alô ainda, galera.

0: Jorge, lá em Cubatão, Jardim Princesa, Praia Grande, Cris Lane, Rei dos Reis, Natália Menezes, Quarentenário.
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sexta-feira, dia 8 de maio de 2026, né? Tá chegando o Dia das Mães, que é domingo agora, chegou o fim de semana já, né? Sexta-feira pra mim é fim de semana, bora lá então, né? Madrugada dentro aqui com a Tri. Eu vou ficando por aqui, tô indo embora, vou descansar um pouquinho, mas se Deus quiser mais tarde, às 7 da noite, estarei de volta aqui na programação da Tri, viu? Uma sexta-feira maravilhosa para todos vocês, aproveitem a energia da sexta-feira, que sempre é um dia mais alegre, mais contente. E vamos junto aqui na Tri FM. Fica com Deus!

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0: Eu acho que você tem que mandar aquela mensagem. 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
2: Ei, boa noite. Antes de te bloquear, eu só vim te dizer que a partir de hoje pode tocar o terror, fazer o que quiser fazer. 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

0: bom dia! Bom dia pra você ouvindo a nossa trita, tudo bem por aí, tudo certinho? Olha a hora, 5:07 agora, bom dia pra você ligado curtindo a nossa Tri FM. Tô chegando, vamos juntos ao vivo até as 9 horas da manhã. Hoje é sexta-feira, 8 de maio de 2026.
1: Sextou
0: aqui na Tri, por aí sextou também? É, vamos nos preparar porque vem aí mais um super fim de semana e vai ser legal pra caramba, viu? Tenho certeza que vai ser de muito sucesso, que você aproveite muito. São 5 horas, 7 minutos. Bom dia! Tá começando o nosso dia juntos com o Acorda Aí e essa programação gostosa. Deixa eu mandar um abraço pro Railson. O Railson é motorista de aplicativo, né? Do Uber. Ele que me trouxe da Praia Grande pra cá hoje. Tá lá sintonizado com a gente, né, Railson? Um abração pra você, um bom dia. Obrigado, viu? Tamo junto aí. Aliás, a Tri FM é a rádio oficial dos motoristas de aplicativo, né? Em toda a Baixada Santista. A todos, muito obrigado pelo carinho e pela carona. Bom trabalho pra vocês aí, viu? Olha a hora, 5:08. Bom dia, tá começando...
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0: FM tá na 30 na melhor. 5:16, Fred e Fabrício, te amar é meu talento.
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0: 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Bom dia, olha a hora, 5:16 agora. Está no ar o nosso duelo musical e tá valendo lindo fone de ouvido Bluetooth sem fio da Tri, mais um par de convites de cinema do Cine System, lá do Litoral Plaza Shopping na Praia Grande. Então manda mensagem pelo WhatsApp 3219-1055 com seu nome completo e diga pra gente qual dessas

0: Qual dessas duas vence o duelo musical de hoje, hein? A primeira, Hugo e Guilherme, metade de mim? Ou a número 2, Ana Castela, o nosso quadro? Manda mensagem pelo WhatsApp 3219-1055 com seu nome completo e boa sorte. O resultado sai às 7.
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0: Bom dia, 5:18.
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0: Bahia FM, bom dia. Tá na trita na melhor, agora 5h29. Acorda ele. Eu já volto.
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0: FM tá na 30 na melhor, 45 anos no ar, tocando só sucessos. Esse aí é o Eric Land com o Chão de Avião, a cidade inteira. Agora faltam 5 para 6, bom dia!
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0: Faltam 5 para 6, agora no duelo musical de hoje tá valendo lindo fone de ouvido Bluetooth sem fio da Tri, mais um par de convites de cinema do Cine System, lá do Litoral Plaza Shopping na Praia Grande. Manda mensagem pelo WhatsApp 3219-1055 com seu nome completo e diga pra gente, qual dessas duas vence o duelo de hoje?
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0: A primeira, Hugo e Guilherme.
2: Eu posso dizer
0: Metade de Mim.
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0: Número 2, Ana Castelo, nosso quadro.
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0: Qual dessas duas vence o duelo de hoje? A número 1, Hugo e Guilherme, ou a número 2, Ana Castela? Dê o seu voto pelo WhatsApp 3219-1055, nome completo e boa

0: 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Se ouviu Daniel quando o coração se apaixona. Agora 6 horas em ponto. Bom dia! Depois do intervalo a gente volta com mais músicas na programação. Olha a hora, 6 horas. Bom dia!
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0: Bom dia! 6:06, tudo bem por aí, tudo certinho? Obrigado pelo seu carinho, pela sua companhia. Nós vamos juntos ao vivo até as 9 horas da manhã. Hoje é sexta-feira, 8 de maio de 2026.
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0: aqui na Dri. Por aí sextou também, é? Que venha mais um super fim de semana especial, né? Domingo, dia das mães. E aí, você já preparou o seu presente? Já preparou a sua lembrança especial? Hein? Vai fazer aquela oração, de repente, para a mãezinha que já não está mais aqui. E tá tudo certo. O importante é ela não sair da sua mente nunca, né? Tá tudo certo. É assim que funciona. Bom dia! 6:07. Continuamos com o nosso Acorda Aí e aquela programação gostosa feita só para você.
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1: Bom dia, tá na trita na melhor, agora 6h15. Continua o nosso Duelo Musical. Tá valendo lindo fone de ouvido Bluetooth sem fio da Tri, mais um par de convites de cinema do Cine System, lá do Litoral Plaza Shopping, na Praia Grande. Então manda mensagem pelo WhatsApp 3219-1055 com seu nome completo e diz pra gente qual dessas duas vence o duelo de hoje.
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1: A primeira, Hugo e Guilherme.
2: Eu posso dizer
1: Metade de Mim.
2: 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Pega seu jeito.
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1: A número 2, Ana Castela.
3: Agora o nosso quadro.
1: Nosso quadro.
3: Casando na igreja, não vai ser pendurado.
1: Qual dessas duas vence o duelo de hoje, hein? A primeira, Hugo e Guilherme, ou a segunda, Ana Castela? Dê o seu voto, participe e boa sorte.
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1: Olha a hora, 6h16.
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seu sucesso da Turma do Pagode com o Zeca Pagodinho. Olha a hora, 6h22 agora. Bom dia! Ontem nós tivemos o sorteio da promoção Dia das Mães, da Acai Cosméticos e Magazine, né? Todo mundo participou, se inscreveu, que foi uma coisa bem legal mesmo. Mas quem ganhou a cesta, tivemos o sorteio ontem de duas cestas lindas da Acai Cosméticos e Magazine. Quem ganhou foi a Rosa. Rosa Rodrigues Borges, do Marapé, ganhou uma cesta. E a Karen Paulino Sampaio, do Catiapuã, faturou a outra. Então foram duas cestas sorteadas ontem à tarde, na promoção Dia das Mães da Acai Cosméticos e Magazine com a Tri FM. Então Rosa Rodrigues Borges, do Marapé, e Karen Paulino Sampaio, do Catiapuã, cada uma

0: 6h23, bom dia. Vamos pro intervalo? Já já eu volto com mais músicas da programação.
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3: Bom dia, tá na Trita na Melhor, 6h28.
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0: FM tá na trita na melhor, 45 anos no ar tocando sucessos. Você ouviu Felipe Rodrigo, dois gumes. Agora faltam 18 minutos para 7 horas da manhã. 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Faltam 15 para 7. Depois do intervalo, a gente volta.
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0: Agora faltam 11 minutos para 7 horas da manhã. Última chamada do nosso duelo musical de hoje, valendo um lindo fone de ouvido Bluetooth sem fio da Tri, mais um par de convites de cinema do Cine System, lá do Litoral Plaza Shopping, na Praia Grande. Então manda mensagem pelo WhatsApp 3219-1055, nome completo, e diz pra gente:
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0: Qual delas vence o duelo hoje?
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0: A número 1, Hugo e Guilherme.
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0: Metade de mim.
2: Pega seu
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0: Número 2, Ana Castela.
3: Agora o nosso quadro.
0: Nosso quadro.
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0: Qual delas vence? Diz pra gente aí, participa. Boa sorte.
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0: Já tem o resultado.
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0: FM tá na trita, na melhor, na rádio mais TH do Brasil. Tiaguinho, reinventar o sucesso à carta. Faltam 3 para 7.
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0: 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Ah, chegou a hora do sorteio, né? Muita gente participando, todo mundo querendo ganhar esse lindo fone de ouvido Bluetooth sem fio da Tri FM, mais um par de convites de cinema do Cine System, lá do Litoral Plaza Shopping, na Praia Grande. E quem faturou foi a Maiara. Maiara Salazar.
2: Parabéns!
0: Você ganhou!
2: Ganhou!
0: Na Tri FM. Ô, Maiara, parabéns, menina. Maiara Salazar. Ô, Maiara, você tem 2 dias úteis para passar aqui na Tri FM, aqui na João Pessoa 350, no centro de Santos, das 2 da tarde até as 3h30, com seu documento de identidade, para pegar aí seu fone de ouvido e seus convites para o cinema, tá bom? Parabéns, Maiara. Obrigado a todos que participaram. E agora a música vencedora.
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0: Venceu a número 2.

0: Agora 7:01. Depois do intervalo eu volto.
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3: Bom dia! Bom dia! Pra você que tá ouvindo a nossa Tri FM, tudo bem por aí? Tudo certinho? Obrigado pelo seu carinho, pela sua companhia. Vamos juntos ao vivo até as 9 horas da manhã. Hoje é sexta-feira, dia 8 de maio de 2026 e por aqui...
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3: Estamos sextando, vem aí mais um super fim de semana. Que seja um ótimo fim de semana pra você, viu? Domingão, dia das mães, né? Vou estar por aqui, meio-dia, né? Domingo eu vou estar aqui do meio-dia às 17, então vou fazer, claro, aquela linda homenagem para as mamães que vão estar ouvindo a nossa Tri FM. Vai ser legal pra caramba, viu? Vamos estar juntos numa data muito importante, muito gostosa, muito linda. Desde já, parabéns para você, mamãe, pelo seu dia que vem aí. Aliás, todo dia é dia das mamães, né? Mamães maravilhosas. 7:07, tá começando a Manhãzaça, então vem comigo!
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0: 7h21.
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4: Ó, escuta, gente, escuta só. 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
5: Bom dia, 7 horas 32 minutos, Ariane Rocha, como é que está o trânsito nesse momento, hein? Pessoal mandando mensagem para cá, dizendo que a Imigrantes está toda parada, toda travada, que as quatro pistas também tá zoada. Diz aí, Ariane, bom dia.
6: Bom dia, Roque, bom dia pro ouvinte da Tri. Trânsito tá fluindo bem na Avenida da Praia, tem um pouco de morosidade na divisa entre Santos e São Vicente, mas no geral motorista vai bem. Morro da Nova Sintra, descida pelo Marapé, bem travada depois que passa a Lagoa da Saudade até a Carvalho de Mendonça. A entrada de Santos também tem congestionamento na Avenida Martins Fontes, tem um acidente ali, pouquinho antes do cemitério da Filosofia.
5: É, moto então, e carro.
6: Causando reflexo no final da Via Anchieta e também no início da Avenida Martins Fontes. Uhum. Para o nosso ouvinte que vai pegar a estrada, o sistema Anchieta Imigrantes agora com lentidão na chegada à capital paulista, pela Via Anchieta do quilômetro 19 até o 16 e do 13 ao 10 e na Rodovia dos Imigrantes do 16 até o 14.
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5: E as balsas de milhões, hein, Ariane?
6: Tranquilo agora, tanto bom do lado de Santos quanto do lado de Guarujá. O tempo de espera estimado pelo Departamento Hidroviário é de 15 minutos dos dois lados, poucos carros para fazer a travessia nos dois bolsões de embarque. 8 embarcações estão operando nesse momento.
5: Muito bem.
6: Daqui a pouquinho eu volto para falar como fica o tempo para o final de semana.
5: Certo.
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5: 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Bom dia, 7h34.
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0: 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Agora faltam 18 minutos para as 8 horas da manhã. 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

0: 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Fred e Fabrício, poder que você tem. 8:01. Bom dia pra você ligado ouvindo a nossa Tri FM. Escuta só. 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
4: Bom dia, 8 horas, 6 minutos agora, Ariane Rocha. E o tempo, hein? Vai ficar bom fim de semana?
5: Olha, parte do fim de semana sim, Rock. Hoje o sol ainda aparece, só que de forma mais tímida. Há bastante nebulosidade ao longo desta sexta-feira. Vai fazer calor, o tempo fica seco, os termômetros marcando nesse momento 26 graus. A máxima prevista para hoje é de 31 graus, mínima de 23 graus. Para hoje não há previsão de chuva. Amanhã o tempo já começa a mudar, as temperaturas têm uma pequena queda, o tempo fica mais nublado. E de sábado para domingo chega uma frente fria aqui na região. Essa frente fria que já está no sul do país, vindo aqui para a região sudeste, atingindo também o nosso litoral. No domingo, as temperaturas despencam, viu? Os termômetros não ultrapassam os 22 graus, mínimas de 18 graus. E a chuva começa a vir no sábado. E aí, meu amigo, vai ficar um bom tempo aqui na região. Eita. Teremos dias frios e chuvosos na Baixada Santista a partir da próxima semana.
4: Hora de curtir um cobertor.
5: Prepara o guarda-chuva. Eu vou falar isso pro Val. Será que ele libera a gente? Dia de chuva e de frio pra gente ficar em casa. Ou de repente trazer um cobertor,
4: vim,
5: né?
4: Enrolado no cobertor.
5: Ah,
4: né?
5: Olha, é uma boa, viu? Daqui a pouquinho eu volto. 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
2: Ao vivo e em cores para o Brasil e o mundo. Bom dia. Bom dia para você ouvindo a nossa Tri FM. Obrigado pelo seu carinho, pela sua companhia. Vamos juntos ao vivo até às 9 horas nesta sexta-feira. Hoje é dia 8 de maio de 2026.
3: Sextou
2: aqui na Tri. Que vem um super fim de semana. Segundo a Ariane Rocha, vai dar aquela esfriada domingo no Dia das Mães. Vai fazer frio. Melhor ainda, vai dar aquele abraço bem quentinho na mamãe, né? Pra quem tem a mamãe aqui, vai ter que dar aquele abraço bem quentinho. Bem gostoso nela, hein? Aproveita. A mamãe não tá mais aqui? Então faz uma oração bem gostosa, bem forte, pra que ela fique bem melhor do que ela já está, né? 8 horas e 8 minutos. Por aqui segue a nossa Manhãzaça.
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Bom dia, agora 8h24, você ouviu Diego e Vitor Hugo? Aqui na programação mais gostosa de todo o litoral. Agora são 8h24. Algumas pessoas ainda estão mandando mensagem para a promoção Dia das Mães. O sorteio já foi ontem, gente. Foi ontem às 17 horas. Acho que de repente não acompanharam, né? O sorteio, ou de repente estão perdidos na data.

0: Veículos e Magazine, junto com a Tri FM, da promoção Dia das Mães, tá bom? Então, parabéns Rosa Rodrigues Borges, do Marapé, e Karen Paulino Sampaio, do Catiapuã. Cada uma ganhou uma cesta lindíssima, no valor de R$500, presentões aí da Acai Cosméticos e Magazine. Parabéns para Rosa e para Karen, e obrigado a todos que participaram.
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0: Agora são 8 horas 31 minutos. Aline Rocha, é com você.
10: 8:31, Roque. A justiça proibiu a Associação Atlética dos Portuários em Santos de realizar eventos musicais por causa de problemas de poluição sonora. A decisão prevê multa de R$50 mil em caso de descumprimento, podendo chegar a R$100 mil em caso de reincidência. Segundo a sentença, fiscalizações apontaram excesso de ruído em áreas residenciais durante a noite. O clube informou que vai recorrer da decisão. E médicos do Hospital Santo Amaro em Guarujá relatam atrasos salariais de mais de 4 meses e iniciaram uma greve nessa semana. Segundo os profissionais, urgência e emergência continuam funcionando normalmente, mas procedimentos eletivos foram suspensos temporariamente. O hospital afirma que os repasses da prefeitura estão em dia, mas diz que os valores já não cobrem os custos da unidade. A Secretaria de Saúde informou que a acompanha a situação. E a segunda linha do VLT da Baixada Santista passa a operar em horário integral a partir de segunda-feira. Que boa notícia!
0: Bom.
10: Os trens vão circular das 5:30 da manhã às 11:30 da noite no trecho Conselheiro Nebias Valongo. Com a mudança, o estacionamento sobre os trilhos, olha, atenção, o estacionamento sobre os trilhos vão ficar proibidos, vai ficar proibido 24 horas por dia. Já os passageiros continuam sem pagar a tarifa nas 12 estações da nova linha até a instalação das portas automáticas de embarque e desembarque. A cobrança deve começar a partir do fim do ano. Daqui a pouquinho eu volto com outra notícia. Outras notícias. 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

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Esse aí é o Ferrugem, eu não sou de me entregar. Faltam 18 minutos para as 9 horas da manhã. 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
2: Muito bem, agora faltam 12 minutos para as 9 horas da manhã. E o trânsito, Ariane?
3: Deu uma aliviada na entrada de Santos. Mais cedo teve um acidente, né? Como falamos aqui na Avenida Martins Fontes, logo depois da saída da Via Anchieta. Ainda tem lentidão por lá, mas aí é por conta do excesso de veículos. Também tem obras ali se aproximando do centro de Santos. E essa lentidão, ela se estende até a Nossa Senhora de Fátima. O Morro da Nova Sintra também melhorou, com um pouquinho de lentidão na subida pela Caneleira, mas está fluindo bem. A Avenida da Praia tem o trânsito carregado no Itararé até a divisa entre Santos e São Vicente. A Glicério com o trânsito bom agora. Em São Vicente, as principais vias sem problemas e a saída de Praia Grande para São Vicente com o tráfego livre. Para quem vai pegar a estrada, o sistema Anchieta Imigrantes segue com lentidão na chegada a São Paulo, do quilômetro 19 até o 16 e do 13 ao 10. Na Rodovia dos Imigrantes, tem lentidão do 54 até o 52, reflexo de um acidente na subida de Serra e também na chegada a São Paulo, do 16 até o 14.
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2: E as balsas, Ariane?
3: Olha, Roque, esses dias as balsas têm estado bem tranquilas, viu?
2: Que bom.
3: Nesse momento, o motorista não encontra dificuldade para fazer a travessia do lado de Santos. Movimento tranquilo. Do lado de Guarujá, aumentou um pouco o movimento com 20 minutos de espera, mas ainda assim tá fluindo bem.
2: Tá legal.
3: Daqui a pouquinho eu volto com outras notícias, tá? 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

0: 30 na 30 na melhor, esse é o sucesso da dupla Danilo e Davi, não mexe nas minhas gavetas. 9 horas e 2 minutos, é hora do sorteio, muita gente participando, todo mundo quer ganhar esses convites para curtir o Pagodinho, dia 23 de maio, lá no Santos Convention Center, na Ponta da Praia, shows do Belo, Pixote, Rodriguinho e o MC Bola, vai ser legal pra caramba, viu? E ó, quem faturou aqui esse par de convites para curtir o Pagodinho, dia 23 de maio, foi a Ana Cláudia. Ô Ana Cláudia, tudo bem com você? Tudo certinho? Ana Cláudia Alves de Oliveira.
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0: Ana Cláudia Alves de Oliveira, parabéns! Ana Cláudia, seu nome tá na lista VIP. Então, no dia 23, vai direto lá pro Santos Convention Center, na Ponta da Praia, tá? Vai direto pra lá. Pode levar um acompanhante com você, chega na bilheteria e fala, meu nome tá na lista da Tri. Aí você vai entrar pra pista Premium pra curtir o Pagodinho e vai comemorar os 45 anos da nossa Tri, tá bom? Parabéns, Ana Cláudia Alves de Oliveira. Obrigado a todos que participaram. Lembrando que ingressos estão à venda pelo site blackpass.com.br. 9 horas 3 minutos, agora eu vou embora. Deixa eu mandar um abraço aqui pro Dr. Marcos Vasques. Tá no trânsito de São Paulo, ouvindo a Tri por aplicativo, gente. Olha que legal. O legal é isso no aplicativo, né? Onde você vai, você pode ouvir a nossa Tri FM em qualquer lugar do mundo. Um abração aí pro Dr. Marcos. Obrigado pelo carinho e pela sintonia, viu? 9 horas 3 minutos. Vem aí o Rick com a Helene trazendo pra você o Conta Mais. Eu sou o Roque Vieira, vou indo embora e volto no domingo, meio-dia, aqui na programação. A todos uma ótima sexta-feira, um ótimo fim de semana. Beijos e abraços. Tchau, gente!

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0: Agora 9:11, tá começando a bagunça mais organizada do seu rádio. Nani, bom dia!
1: Bom dia, meu amigo Rick! Cheguei! Sexta-feira, sextou!
0: Sextou, graças a Deus!
1: Coisa boa, hein, Rick?
0: Coisa maravilhosa, o tempo tá bom, final de semana promete.
1: Não, tomara que fique assim, né?
0: Tomara.
1: Eu não ouvi o que a Ari
0: também
1: falou,
0: não ouvi.
1: Ariane, né?
0: Bom, vamos ver o que vai acontecer. Espero que fique lindo como está. Vamos tocar sucessos. Vamos divulgar novamente pra quem não ouviu, quem ganhou as cestas. Fica tudo aqui, ligadinho. Tem a criançada que tem vez no mês do aniversário. Tem o Pista Premium pra quem quer curtir.
1: Ui!
0: Belo, Pichote, Esqueminha com MC, o Rodriguinho, MC Bola. Tem tudo isso.
1: Bora.
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0: Nani tá na trita, na melhor, gente. Hoje nós temos muitas datas, né, Nani? Temos muitas datas.
1: E aniversariantes também.
0: E aniversariantes famosos também, presta atenção. E daqui a pouco você que quer ir no show e ficar pertinho, porque não adianta a gente dar o Belo, Pixote, Rodriguinho, Esquema MC Bola lá no Santos Convention Center, longe, você, né? Dá pra ver, tem o telão e tal. Mas é melhor perto, na pista premium, e é assim que você vai ficar.
1: Essa aí mesmo.
0: É lá dos Estados Unidos, é lá.
1: É Flórida.
0: É lá no estado da Flórida. É Flórida? Tri é Flórida.
1: Que legal.
0: Qual a data que tem hoje?
1: Hoje é dia do profissional de marketing.
0: Sim.
1: Dia do artista plástico.
0: Bacana.
1: Dia internacional da Cruz Vermelha, Rick.

0: Nath Faria, atriz, 85 anos. É, Maria Padilha, 66 anos. Cláudio Taffarel, ex-goleiro da seleção brasileira, 60.
1: Sim.
0: Henrique Iglesias.
1: Olha, Henrique Iglesias.
0: Cantor espanhol, 51 anos. Mariana Aydar, cantora, 46 anos. Bianca Miller, atriz, 36 anos. E Rebeca Andrade, ginasta, 27 aninhos, Ike.
1: Muito bom, muito bom. Então hoje é o dia da vitória, é isso?
0: Isso, isso mesmo.
1: Então nós vamos fazer alguma pergunta sobre isso, né?
0: É, bora lá.
1: Eu acho que,
0: né,
1: nós temos que fazer alguma pergunta sobre isso, porque é importante.
2: Vamos aí, vamos nós.
0: Opa!
2: Vai que vai, segue assim.
1: Falou em vitória.
0: Hoje é dia de vitória.
1: Olha aí, ó, nós vamos ao som do Thiaguinho, que tem o acústico, tem as ações lá, as dinâmicas no nosso Instagram e também por aqui vai ter convite. Mas agora é show do belo Pixote Rodriguinho pra você, o MC Bola e o Belo. Qual pergunta nós vamos fazer, Nani, no dia da vitória?
0: Opa, no dia da vitória, nós vamos fazer a seguinte pergunta, Rick. Qual a batalha diária, né, que mais, assim,
1: impactou na sua vida?
0: Isso.
1: Qual
0: te assim, te derrota, assim, que você gostaria de ter a vitória nela, mas é que ela meio que te derrota, né?
1: Ou também, qual a vitória que mais marcou na sua vida?
0: Isso.
1: Qual vitória que mais marcou na sua vida? Pra você participar aqui pelo 13-3219-1055, mande áudio, gente. Tem gente que ainda manda no texto, manda áudio.
0: Mande áudio, queremos ouvir a sua voz.
1: E a gente coloca no ar e mais pessoas então acabam se inspirando. E hoje é um dia de vitória, nós temos que pedir pra você contar qual foi aquela vitória, aquela coisa que você achou que não ia conseguir, que deu tudo certo. Conta aí.
0: Conta
1: Vamos aí. Nós.
0: Conta pra nós, né? Mande áudio.

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0: amigo. É. Quem sabe seja o seu dia de vitória aí, ó.
1: Quem sabe? Não esquece, hein? Tem que estar seguindo a Tri FM no Instagram, tá?
0: Opa!
1: Fica ligado, fica ligada. A qualquer momento vai ter mais dinâmica pra você concorrer ao seu lugar no Acústico Tri FM com o Thiaguinho na Tri.

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0: Trita na melhor, a gente tá aqui ouvindo cada história, cada coisa.
1: Opa, Rick, é verdade.
0: Qual é a nossa enquete de hoje? Qual foi aquela vitória que fez toda a diferença na sua vida, que marcou, que impactou a sua vida positivamente? De repente era algo até que você achava como impossível, né? Como hoje é o dia da
1: verdade,
0: vitória,
1: se tornou possível, né? Uma resolveu... grande vitória pra você, né?
0: Coisas maravilhosas acontecem. Hoje é o dia de nós inspirarmos as pessoas. Véspera do Dia das Mães. Todo aquele clima aí no Brasil que a gente tá aí esperando por esse Dia das Mães. Então participe, já tem gente que tá concorrendo à pista premium do Belo Pixote, Rodriguinho e o Esqueminha com MC Bola, dia 23 de maio, no Santos Convention Center. Tem áudio já, Nani?
1: Tem sim.
0: Vamos nessa,
1: bora ouvir,
0: vamos
1: ouvir aqui. Bora lá.
2: Bom dia, Adria, que é a Luciana Vimparé.
0: Oi, Luciana.
2: A maior vitória foi quando eu fiz um concurso público aqui de Santos e entrei na Prefeitura de Santos.
0: Olha,
1: que
0: legal.
1: Olha que legal.
2: Cá, eu tenho conquistado muitas coisas através
1: que bênção.
2: Posso ajudar meus filhos, mudei minha vida completamente.
0: Olha só.
2: E hoje eu só tenho gratidão, muita gratidão
1: por
2: tudo que eu estou recebendo.
0: Graças a Deus.
1: Oh, que
2: sou
1: linda.
2: Muito feliz por isso. Sou outra pessoa.
0: Que maravilha.
2: Tá na tri, tá na melhor.
0: Isso. Beijo. Que é história maravilhosa.
2: Cestamos,
0: Lu.
3: Bom dia, Rick. Bom dia, Nani.
0: Bom dia.
3: Minhas duas vitórias.
1: Duas.
3: Ser mãe aos 31 anos e hoje ver meu filho formado, trabalhando na profissão que ele escolheu.
1: Oh, que bênção.
3: Gratidão a Deus.
0: Que maravilha.
3: Por cada dia vivido, corrido por ser mãe solo.
0: Que maravilha.
3: Na luta.
0: Na luta.
3: Só isso agradecer a Deus. Minhas vitórias, meu filho. Meu filho, minha maior vitória.
1: Aí
0: graças
1: sim.
0: A Deus.
3: Coração de você.
0: Um beijo também. Amiga. Parabéns ao filhão aí.
4: Bom dia, Rick. Bom dia, Elaine.
0: Bom dia.
4: A minha vitória começou há 10 anos atrás. Tratava labirintite, só que na verdade era esclerose múltipla.
1: Nossa.
4: Ela estava escondida atrás da labirintite.
1: Meu Deus.
4: Fiquei sem praticamente andar.
1: Nossa.
4: Fiquei de andador em casa. Pra tomar banho, tinha que ser sentada porque não tinha equilíbrio nenhum. Havaianas, eu ainda pendia pro lado. Hoje não, graças a Deus, já tô usando até saltinho, tô me divertindo, tô saindo.
1: Glória.
4: Minha voz tá voltando agora, que também eu tinha sumido.
0: Que maravilha!
4: Essa é a minha vitória.
0: Que
4: é uma luta diária.
0: Que luta, mulher.
4: Beijo.
0: Que parabéns.
4: Maria da Silva, aqui do Jardim Casqueira, em
0: Angela. Que bom que você tá bem. Fique em paz com Deus e firme aí, hein, mulher?
1: Opa, é verdade.
0: Hoje é o dia da vitória. Olha, depois de tantos casos legais, principalmente
1: bacana,
0: esse,
1: né?
0: A gente pergunta pra você.
1: Qual a vitória que mais impactou na sua vida?
0: Participe porque vale pista premium lá pro show do Belo Pixote, Rodriguinho, MC Bola comemorando 45 anos da Tri, promoção exclusiva.
1: Tri FM, tinha que ser.
0: Tinha que ser.

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0: PM tá na treta, tá na melhor, Anderson Fernandes, o futuro a Deus pertence. Vamos saber, hoje é o dia da vitória, daqui a pouco mais pessoas contando qual foi aquela vitória.
1: Isso.
0: Que mudou a cara da tua vida. E você vai ganhar um prêmio top, que é em comemoração aos 45 anos, né?
1: É, com certeza. Um par de convites para Pista Premium. Oh,
0: Pista
1: meu Deus.
0: Premium lá do Belo.
1: Para o Pagodinho. Pô,
0: vai ficar pertinho do Belo, Pixote, Rodriguinho e o esqueminha do MC Bola. Pagodinho lá com a Tri no Santos Convention Center. Mas nós vamos falar sobre um caso que eu ontem eu vi e eu não acreditei. O que eu vi, Elaine, Nani.
1: É, você viu isso?
0: E eu vi esse vídeo. Muitas
1: Mas ele,
0: pessoas.
1: Ele se pronunciou.
0: Ele se pronunciou?
1: Sim.
0: Ah, isso daí já é uma. Ele se retratou?
1: Se retratou. Entendeu?
0: Nós estamos falando de um cantor que ele nem está tanto em evidência, mas ele é muito conhecido.
1: Sim.
0: Porque ele é sobrinho do falecido Tim Maia, né? O Ed Mota, que realmente fez muito sucesso com músicas que marcaram na década de 80 e 90, mas ele fez uma, como se diz, uma presepada.
1: Opa!
0: Né? Ó o Ed Mota aí, ó.
1: E é boa as músicas dele, eu gosto de Ed Mota.
0: Né? Olha o balanço, olha o balanço do bicho, ó.
2: Vamos dançar lá
1: na praia.
0: E aí, o que que ele fez? Ele não dançou, mas ele fez outra coisa.
1: Olha, o Ed Mota se pronunciou, né, pela primeira vez sobre a confusão do restaurante. Ele admitiu que estava bêbado.
0: Ah,
1: entendeu? Vamos para a história, né? Quem não soube, o cantor Ed Mota se pronunciou, né? Foi na quarta-feira, pela primeira vez sobre a confusão que protagonizou em um restaurante no Jardim Botânico, na zona sul do Rio, Rick.
0: É.
1: E na ocasião, o artista foi flagrado pelas câmeras de segurança arremessando uma cadeira.
0: Eu vi essa cena. Vi.
1: Gente. Não,
0: quase pegou num garçom.
1: Ele
0: quase.
1: Estava descontrolado.
0: Ele está descontrolado.
1: Segundo testemunhas, na direção de um garçom, né?
0: Foi.
1: De acordo com os proprietários do estabelecimento, a confusão se iniciou após a negativa de concessão de cortesia da taxa de rolha no último sábado.
0: Que é a taxa de rolha?
1: Deve ser, sei lá, deve ser a taxa de...
0: Não, peraí.
1: Procura aí.
0: Vamos consultar o oráculo.
1: Falando, né?
0: Vamos consultar.
1: E ele confirmou o desentendimento e também o fato de tê-lo iniciado, mas deu outra versão à parte das acusações. Ele disse que aconteceu um problema, mas a história não está bem contada, né? Que ele não arremessou a cadeira no garçom, né?
0: Tá
1: ele arremessou
0: vídeo.
1: A cadeira. Mas não foi pra pegar no garçom
0: se eu não me
1: ou
0: engano,
1: em direção.
0: Se eu não me engano, vou ver esse vídeo de novo. Pega na calça do garçom uma parte da cadeira. Até o garçom, ele olha, claro, né? Ele sentiu, olhou, né?
1: É, mas pode ser que ele não viu que o garçom tava ali, jogou a cadeira, né? Sei lá. E ele falou que, infelizmente, toda a confusão começou com ele mesmo. Fiquei irritado e me descontrolei. Eu estava bêbado e joguei uma cadeira no chão. E foi onde ele... falou, né?
0: Ele disse que não jogou em direção ao funcionário, jogou no chão. Bom, que seja, ainda assim, é uma baita falta de educação.
1: E a confusão foi por quê? Porque da taxa de rolha.
0: A taxa de rolha, olha só, tem cada coisa na vida.
1: Cada coisa que a gente só aprende.
0: Precisa ter o dia da taxa de rolha, nos dias aqui.
1: É
0: que a gente,
1: mesmo? O que é a taxa de rolha? Fala aí, Henrique, que eu nem sei.
0: A taxa, também nunca vi falar. A taxa é um valor cobrado por alguns restaurantes quando o cliente leva a própria bebida.
1: Oh!
0: Normalmente vinho, espumante ou uísque para consumir no local. O restaurante deixa de vender a bebida... E aí eles costumam fixar um valor fixo por garrafa e tal. Então eles podem cobrar 40, 80, mais pela rolha. Isso é comum, principalmente.
1: Olha, que bacana, bom saber.
0: Principalmente no Rio de Janeiro e Zona Sul, coisa de grana. E aí o cara não queria pagar a taxa de rolha. Essa foi demais, gente.
1: Poxa, Ed.
0: Nossa,
1: que
0: Ed...
1: bebesse em casa, então, né?
0: O Ed não queria
1: rolha. Paga a taxa de rolha
0: paga
1: aí, meu.
0: Paga isso aí, rapaz.
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1: Agora 10:18.

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0: grandes artistas do momento. Pericles Ana Castela. Simplesmente acontece e você ganha convites para comemorar os 45 anos da Tri. A gente tem aqui um par lá para o dia 23 agora no Santos Convention Center. Você comemorar com a gente o Belo, o Pixote, o Rodriguinho, o MC Bola. É ou não é um show?
1: Opa,
0: top para comemorar, né?
1: Então, né?
0: Apresentão, uma promoção exclusiva da Tri, claro, em comemoração aos nossos 45 anos. E para participar, você tem que responder a enquete. Qual foi a... Hoje é o dia da vitória. Qual foi a vitória mais impactante na sua vida?
1: Opa!
0: Tem mais, Nani?
1: Tem, bora lá.
0: Vamos lá.
2: Olá, bom dia. Eu sou a Ana Paula da Praia Grande.
1: Oi, Ana
2: Paula.
1: Uma
2: grande vitória que eu tive na minha vida foi quando o meu filho teve alta. Pois um dia antes o médico falou: mamãe, seu filho vai para UTI de outro hospital. Eu fui, orei, rezei e pedi pra Deus. No dia seguinte, ao invés de meu filho ir pra UTI, ele foi pra casa.
1: Oh, que lindo!
2: E minha outra vitória foi quando eu me libertei de um casamento de 25 anos.
1: Olha!
2: Um casamento abusivo.
1: Oh, é uma vitória.
2: E com 25 anos eu consegui a minha libertação. Pois eu vivia sobre ameaças e não conseguia me libertar. É isso.
1: Tá certo, Ana.
0: Olha aí, uma vencedora, como diz a música do Tiaguinho, vencedora, hein? Parabéns.
3: FM, Rosana Dantas, o Jardim Castelinho.
0: Rosana, e aí?
3: A minha maior vitória foi ter juntado durante 9 anos.
1: Olha isso, que legal.
3: Na poupança, tudo que eu pegava, eu guardava tudo.
0: Nossa,
3: 10, 5,
0: nossa.
3: 100, 50, tudo. Durante 9 anos eu consegui guardar 52 mil. E quando meu pai faleceu, veio o dinheiro da casa que nós vendemos, o terreno, a casa, né, dele.
1: Sim.
3: E eu peguei o dinheiro que veio e paguei meu apartamento à vista.
1: Ô, Glória!
3: Os exatos. Que veio de herança e os 52 mil que eu tinha. Eu paguei meu apartamento à vista. Então, essa foi a minha maior vitória na minha vida.
1: Ai,
3: graças
1: bacana.
3: A Deus. Em 2021. Graças
0: que
3: a Deus,
0: maravilha.
3: Foi a minha maior vitória.
1: Que bênção,
3: beijo,
1: Rosana.
3: Trin, quero ir pro show do Belo.
0: Parabéns,
1: tá,
0: olha.
1: Linda.
0: Tá concorrendo aqui, tá bom?
1: É,
0: vamos mais uma pra fechar.
1: É importante, né?
0: É importante,
1: como é importante.
0: Muito importante.
1: Guardar o dinheiro.
0: Não, peraí. Esse aí está participando hoje?
1: Tá. Será que ele vai falar sério?
0: Meu Deus do céu. Eu não ouvi esse áudio ainda. Você também ouviu ou não?
1: Não, não. Não ouvi, não. Bora lá.
0: Meu Deus.
4: Bom dia, Tri FM. Aqui é Estefânia, o clima aqui de Praia Grande.
0: Claro que a gente
4: sabe. Bom dia,
0: sabe.
4: Meus amigos.
0: Bom dia, querido.
4: O que eu considero que foi o dia da vitória pra mim...
1: O quê?
4: É o seguinte. No ano de 1999...
0: Lá vem história.
4: Um amigo meu, Charles Soares Gomes, ele insistiu pra me prestar um concurso...
0: Fala o nome
4: pra
0: todo.
4: Guarda Civil Municipal aqui de Praia Grande.
0: Guarda Civil.
4: E eu achei que não, que era só pra arrecadar dinheiro e não quis fazer. Resumindo. No último dia, eu peguei um dinheiro emprestado com meu ex-sogro.
0: O ex-sogro.
4: E fiz a inscrição no último dia... Na época eu trabalhava de segurança em casa noturna, saí no dia da prova, 4 horas da manhã da casa noturna, fui fazer a prova da guarda bêbado, porque eu saí muito cedo da casa noturna porque não botava bebendo, era no Pelicanos Café, que não existe mais.
0: Sim, eu lembro.
4: Aí bebi, fui bebo fazer a prova, o meu amigo que insistiu não passou e eu passei. Com a cara cheia de cachaça, eu passei.

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8: Opa!
3: Pra ganhar esses
8: verdade.
3: Convites.
8: Que convidaço, pista prêmio.
3: Pista prêmio pra ver esse cara aí.
8: Coisa boa. Ai, vai ser showzão.

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0: Justin. Tá na trita, na melhor, insônia da madrugada. Agora 10h49. Gente, o que que tá colocando a foto? Que é isso? A Milena com o Juliano?
1: Olha, achei muito legal isso, Rick.
0: Ah.
1: A Milena continua a amizade com o Juliano Floss.
0: Sim.
1: Sabe?
0: Tô vendo aí, não sabia não, mas tô vendo os dois aí juntos.
1: E foi curtir uma noite de pijama com Juliano Floss e Marina Sena.
0: A Marina Sena.
1: Que é a esposa, namorada do,
0: sim.
1: Do Juliano Floss, né? Foi
0: certo.
1: Muito bacana.
0: Foi.
1: E
0: puxa.
1: Assim, na noite de quarta-feira, a tia Milena, né, movimentou as redes, surgiu o apartamento de Marina Sena e Juliano Floss, em São Paulo. Ela publicou uma sequência de vídeos e assim mostrou detalhes e visita,
0: legal,
1: além de dividir momentos de descontração ao casal, né? E logo na chegada, olha que legal, ela gosta de rabada, né?
0: Rabada?
1: Isso, a Milena, ela sempre falava lá no BBB, né?
0: Não
1: isso
0: lembrava
1: aquilo,
0: disso.
1: Fizeram lá.
0: Fizeram pra ela?
1: É.
0: Agora,
1: isso.
0: Agora
1: é
0: não.
1: Que ela recebeu, né? Que ela ganhou.
0: Sim.
1: Tinha uma... Não sei
0: uma
1: se
0: prova.
1: Foi anjo, que daí ganha a comida que você quer, né?
0: Ah, tá, acho que sim.
1: E logo na chegada, entrando, Milena recebeu uma surpresa de Juliano. Ele falou pra ela, tem rabada te esperando.
0: Opa!
1: E com isso, a reação foi imediata e animada dela, né? Em seguida, ela confirmou a visita nas redes. Se você não acreditou, eu estou aqui na casa da Marina e do Juliano, né? Mas, além disso, o clima de proximidade entre eles chamou a atenção, já que os três demonstraram intimidade e bom humor desde os primeiros registros. Pouco depois, Juliano reforçou que a visita não terminaria tão cedo. Noite do pijama. Tia Milena vai dormir aqui hoje.
0: Oh!
1: Eterno e para sempre, afirmou.
0: Viu só?
1: Olha que bacana.
0: Big Brother fazendo...
1: Legal, né?
0: É, rendendo amizades depois da casa, né?
1: E assim, né, Rick? A Ana Paula poderia se juntar a eles também. Ela ganhou, né? Sei lá, tá com uma grana. Agora ela podia, né? Chamar eles que foram parceiro dela até o final, né?
0: Ah, se pra fosse essa... eu, ela não ia querer rabada, não. Se a Ana Paula estivesse lá, ia querer comida boa demais.
1: Opa.
0: Não que rabada não seja boa. Pra mim, não é. Opa. Eu não gosto de rabada. Rabada? É o rabo? O que que é? O que que é rabo? É o rabo do bicho?
1: A gente vai ver aqui o que que é rabo.
0: Vamos ver.
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0: 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Novidade na programação da Tri pelo 1332191055. Nós temos aqui mais áudios para ouvir, verdade, sobre a nossa enquete de hoje pelo 1332191055.
1: Qual a vitória que mais impactou na sua vida?
0: Aperta o play, Nani. Aperta o play.
2: Bom dia, Rick. Bom dia, Elane.
1: Bom dia, meu
2: ótimo
1: amor.
2: Ótimo dia pra vocês. Vou contar a minha vitória, a maior vitória da minha vida, graças a Deus. A minha neta tava grávida, né? E com 6 meses foi descoberto que o nenê tava com tumor no pulmão.
0: Meu Deus.
2: Aí foi aquela correria. E conseguiu operar em São Paulo, dentro da barriga mesmo, né? Com todos os riscos, mas graças a Deus ele vai fazer 4 meses, tá um fofinho, tá ótimo, graças maravilha a Deus. Tá na trita, na melhor.
0: Uma medicina tá, hein?
1: É verdade.
0: Graças a Deus, os avanços, graças a Deus, literalmente.
1: Sim, sim, operou na barriga,
0: operou, né? Dentro do útero.
3: Bom dia, Tri, tudo bem? Me chamo Tatiane.
1: Oi, Tati.
3: Vou contar um pouquinho da minha história.
0: Conta.
3: Que hoje eu acho que sou vitoriosa.
0: Uhum.
3: Então, eu era uma pessoa sedentária, né? Não queria saber de fazer nada da vida, só comer, beber, bebida alcoólica, todas essas coisas de ruim que
0: sim,
3: a vida às vezes nos proporciona, né?
0: Uhum.
3: Mas aí ligou uma chavinha aqui, que nem eu sei o que foi que virou, mas graças a Deus eu não bebo mais, me exercito hoje, né?
0: Nossa,
3: faço
0: que beleza.
3: De tudo um pouco, danço, malho, faço funcional, faço corrida, adoro.
0: Meu
3: adoro
0: Deus! Paixão.
3: Que hoje eu tenho, que é a corrida, tem 4 anos.
0: Sim.
3: Né?
0: Vai correr os 10 da
3: um peso de quase 100 quilos. Saí do 98 hoje, ontem, do 78 hoje.
0: Olha, perdeu 20.
3: E hoje me sinto uma mulher muito vitoriosa. Pelo fato de ter escolhido a mim.
0: Parabéns.
3: A minha saúde. Então hoje eu me sinto uma mulher muito vitoriosa.
0: Que inspire outras pessoas que estão te ouvindo aí.
1: Verdade. Não, olha, pesava quase 100 quilos, foi pra 78, fazendo todos esses exercícios aí.
0: Que maravilha. Maravilha. Coisa.
4: Eu acredito que vitória seria uma coisa maior. Vitória significa vencer. E eu há 7 anos, graças a Deus, hoje eu não tenho mais. Eu tive uma vitória contra o câncer. Eu fui diagnosticado há 7 anos atrás com câncer. Fiz tratamento, cirurgia e hoje, graças a Deus, eu não tenho nada e nunca mais vou ter essa doença. Então, para mim, vitória
0: seja.
4: Significa isso, né? Vencer.
1: Com certeza, amém. Né?
4: Continuar a vida.
0: Amém.
4: E
0: obrigado por o depoimento.
4: Vocês, tá
0: a gente que agradece.
4: Esse testemunho.
0: Obrigado pelo testemunho.
4: Tá na trita, tá na melhor.
0: Valeu, Rogério, grande abraço pra você. Obrigado pelo testemunho.
1: Deus
0: abençoe. E a todos que estão passando por momentos difíceis com doenças, não apenas o câncer também. Tenha fé. Porque quando a gente tá com mais fé, com uma boa energia, a gente tá mais propenso ao organismo reagir, né? Isso aí já é provado
1: ficar bem,
0: já.
1: Ficar curado, né?
0: É, claro. Tem casos que, infelizmente, não dá certo. Mas muitos casos têm dado. E a medicina tem visto isso com bons olhos.
1: Com certeza.
0: Muito bom.
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2: Tá na Tri, tá na melhor. Daqui a pouco tem uma fofoca muito boa, gente. Muito boa.
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0: Dani, não tô acreditando que ela tá me mostrando, gente.
1: Eu não tô acreditando, cê... que eu tô lendo aqui, não, né?
0: Você tá me perguntando se eu iria pra um jogo pra pagar isso?
2: Eu estou perguntando isso, Rick.
0: Eu não iria, se nem o Trump não iria, eu sou um duro, não iria. Gente, conta pro povo essa história.
2: Olha,
0: olha,
2: Rick,
0: quanto que tá um ingresso pra assistir a estreia da Copa do Mundo, não é do Brasil, é a estreia da primeiro jogo da Copa. Escuta,
2: olha,
0: escuta.
2: O Trump, né, se espanta com o preço de ingressos da Copa e afirma: eu não pagaria isso.
0: Você pode, Trump. Nós que não podemos.
2: Então, nem ele tá querendo, imagina. Olha, a Copa do Mundo ainda nem começou.

0: que dá aqui pelo dinheiro do Brasil.
1: Ó, questionado, né, sobre ingressos vendidos por $1,000, cerca de 5 mil na cotação atual.
0: Nunca! Nunca me verão lá!
1: Para a primeira rodada do grupo D. E o presidente reagiu de forma direta,
0: que
1: né?
0: O que o Trump falou?
1: Ele falou, eu não sabia desse valor. Eu certamente gostaria de estar lá, mas eu também não pagaria isso. Para ser honesto com você...
0: Eu não pagaria isso. Meu Deus, é lógico que não dá, gente.
1: Mas tá uma loucura mesmo, amigo.
0: Gente,
1: olha,
0: do céu...
1: A política de preços adotada pela FIFA, né, tem sido alvo de críticas, Rick, desde o início das vendas.
0: Ah, nem sabia disso.
1: Viu? Diferentemente de edições anteriores da Copa do Mundo, quando os ingressos da fase de grupos seguiam uma tabela mais uniforme, né?
0: É, uniforme. Essa matéria também, é. O Léo Dias tá querendo... É mais barato. Era mais barato, vou falar o português, claro, um absurdo. Mesmo lá pros caras, que quando faz a conversão, tem gente que vai dizer, ah, não pode fazer a conversão. Eu não ganho em dólar.
1: É, com certeza.
0: Se eu sou brasileiro, eu quero ver a abertura da Copa, eu tenho que gastar 5 conto, fora a passagem de avião, fora a estadia, não dá. Vira não uma dá. Coisa só pra rico.
1: Mesmo. Não tem condição. Não tem como. Não Deus. Tem como. Mas eu acredito, esse Trump tá meio danadinho, né? Eu acredito que ele bem sabe desse valor e tu acha que ele tá querendo que o povo vá pra lá?
0: Sei lá.
1: Você acha?
0: Tá dando uma invertida.
1: Deixa aí.

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0: Anitta na melhor, Anitta, Natan, Natan e Anitta, eu tô querendo de novo. Vai, vai, vai, Nani, vai.
1: Oi.
0: Gente do céu, cada história hoje.
1: Tá lindo, hoje, tá lindo.
0: Hoje é o dia da vitória. Então, é dia internacional, Nani?
1: Oi?
0: Dia internacional da vitória.
1: Da vitória, deixa eu dar uma olhada.
0: É, aqui. Porque nós falamos hoje no começo, não sei se é nacional ou é internacional. Ah. É, mas muitas histórias estão chegando pelo nosso WhatsApp 13-3219-1055.
1: É o dia da vitória, tá assim?
0: Dia da vitória. E as pessoas estão contando qual foi aquela vitória que mais impactou na vida delas. E nós temos mais áudios, Nani. Vamos soltar os últimos.
1: Cada lição de vida, né?
0: Cada lição linda de vida.
1: Bora.
2: Bom dia, Tri. Me chamo Débora.
1: Oi, Débora.
2: Tenho 48 anos, moro no Parque Continental São Vicente. E minha grande vitória foi que 19 de outubro, fazem exatamente 7 anos esse ano, vai fazer 7 anos, eu recebi fazer uma cirurgia simples e recebi o diagnóstico de câncer de útero. E pra, em pleno dia, domingo, dia das mães. E pra honra e glória, durante 2 anos eu fiz tratamento, aconteceu várias coisas, mas Deus me honrou e eu venci. E hoje estou curada, graças a Deus.
1: Graças a Deus, meu amor.
0: Maravilha, que maravilha. Bênção, né? bênção.
1: Isso mesmo.
0: Que bom, que exemplo pra quem tá na situação aí.
1: Isso mesmo, a gente vence.
0: É.
1: Luta e vence.
3: Bom dia, Elaine. Bom dia, Rick.
0: Bom dia.
1: Bom dia.
3: Conceição de Cubatão. A minha maior vitória foi ser curada do câncer.
1: Olha aí.
3: No útero.
0: Outra vitória, olha.
3: E depois desse dia eu vivo intensamente a minha vida, todos os dias.
0: Puxa, que maravilha.
3: Sou grata a Deus por
0: maravilha,
3: tudo.
0: Maravilha.
1: Que linda.
3: Me leva nesse show do Bela aí, hein? Beijo pra vocês.
1: Beijo, sua linda.
0: Tá concorrendo, hein? Lembrando que quem não quiser contar com a sorte, compra, porque vai parar uma hora, hein?
1: É,
0: blackpass.com.br, blackpass.com.br, Belo, Pixote, Rodriguinho e MC Bola com a Tri FM. Vai.
4: Bom dia a todos da Tri. Bom dia. Rick,
1: bom dia.
4: A Rafaeli aqui de novo.
0: Oi, Rafa.
1: Oi, Rafa.
4: Todos os dias.
0: Tudo bom, menina?
4: E sobre a enquete de hoje, eu não podia deixar de participar. A minha maior vitória foi ter conquistado a minha casa própria. Quando eu vim para São Paulo, que eu não sou daqui.
0: Ah, é?
4: É, eu fui meio que jogada pra rua.
1: Olha,
4: né? Eu dormi na rua, eu passei fome.
1: Nossa, passei
4: dormi fome, muitas dormi noites até chorar, até dormir com fome, porque não tinha o que comer. E hoje, graças a Deus, graças a mim, a meu esforço, a minha vitória, a minha conquista, eu tenho 2 apartamentos e eu consegui sozinha. Com muito esforço, meu Deus.
1: Oh, que bem.
4: Então eu sou uma vitoriosa.
1: É sim.
0: Parabéns.
4: Só eu e a minha força. Graças a Deus.
0: Graças a Deus,
1: Rafinha, linda.
0: Rafaela, participe sempre com a gente. Tava sumindo, hein?
1: É verdade. É,
0: a gente tá de olho.
5: Bom dia, minha dupla favorita.
0: Bom
5: Desculpa
0: dia.
5: Da voz, estou rouca.
0: Rouca.
5: Essa mudança deixa a gente assim.
1: Sim.
5: É, bom, vamos lá. A minha maior vitória foi a chegada do meu filho há 17 anos atrás. Porque antes dele,
1: muita luta,
5: eu tive 4 abortos espontâneos. E um médico falou pra mim na última gestação que dali pra frente poderia cada vez mais ser complicado e talvez eu não poderia mais ser mãe. Quando eu já tava no último fio do desânimo, Deus mostrou pra mim: não desista. Cheguei, fui fazer um exame de rotina.
0: Tava lá.
5: Tinha que entregar. O médico pediu uma ultrassom. E lá estava um saquinho gestacional ainda. Se formando no feto. Então,
1: que lindo.
5: Ali foi a minha maior vitória.
0: Nossa, que emoção.
5: Daí por diante, eu tive que ficar em silêncio durante 5 meses. Não contar pra ninguém, esconder de todo mundo.
0: É, porque...
5: Né?
0: É. Sim,
5: também
0: claro.
5: Também por superstições, né? Sim. Enfim.
1: Isso.
5: E eu sei que a minha maior vitória, a minha maior conquista é meu filho.
0: Olha, que maravilha.
5: Obrigado, Trita. Na Trita, na melhor.
1: Beijo, Lisângela. Beijo.
0: Todos os depoimentos de pessoas vencedoras. Olha. Olha o clima.
6: Que hoje é dia de vitória.
0: Maravilha! Gente, obrigado por tantos depoimentos lindos,
1: né? É verdade. E lembre-se sempre, todos os dias é dia de vitória.
0: Dia da gente conquistar alguma coisa. Opa, pode ser uma pequena vitória.
1: É verdade.
0: Né? Pra alguns parece pequeno, pra gente é grande. Mesmo coisas do cotidiano, até coisas seríssimas como nós vimos hoje aí, né? Tem que acreditar. E também que você vai conseguir no acústico com a Tria. Fica ligado nas dinâmicas. Vai lá, @RadioTriFM.

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2: 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Ô, Tiaguinho!
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0: Zeca Pagodinho, aqui na Tripa, para fechar meio-dia e dois, o nosso Conta Mais. O Conta Aí de hoje falou sobre a vitória, tivemos vários depoimentos lindos e uma pessoa acaba de ser sorteada aqui, vai levar em comemoração aos 45 anos da Tripa, par de convites, né? Lista VIP, na verdade, não tem que vir buscar aqui. Pista Premium para Belo, Pixote, Rodriguinho, MC Bola, dia 23, lá no Santos Convention Center. Quem não quer contar com a sorte, eu repito, blackpass.com.br. Quem é que vai por conta da Tri?
1: Quem vai por conta da Tri, que é o Ednei Martins da Rocha.
0: Aê, garoto! Valeu, Ednei! Um grande abraço para você e... bom show, é só chegar lá com o RG, falar que tá
1: documento,
0: na lista VIP.
1: Levar o acompanhante.
0: É, levar acompanhante.
1: E curtir, né? Pista Premium.
0: Ednei Martins da Rocha. E agora, pra quem o alô?
1: Olha, mandar um beijão pro João Pedro, que tá completando 14 anos hoje, jogador da base da Portuguesa Santista.
0: Oh, que legal.
1: Tá bom?
0: Que legal.
1: E a mamãe tá mandando os parabéns, né? A Nani.
0: Olha, João Pedro, quem sabe um dia nós vamos estar vendo ele sendo convocado pra Copa do Mundo.
1: Aí
0: tá,
1: sim.
0: Tá perto a convocação, né?
1: Verdade, amigo.
0: Quantos garotos, né? Viraram atletas de ponta, artistas da bola. Então vou torcer pra ele aí, parabéns pelo aniversário. Nani, vai com Deus, querida.
1: Beijo, querido. Você também, bom final de semana, tá bom?
0: Pra e você
1: até
0: também.
1: Segunda, tá?
0: Até segunda. Ou senão você podia ficar.
1: Não, não.
0: E eu vou
1: não
0: embora posso, e volto não, amanhã não. Cedo.
1: Não pode, não. Não. Tá. Continua aí.
0: Pois, hein?
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0: Agora meio-dia, mais 9 minutos por aqui. Rick Elbling com você até as 2 da tarde na Tri FM. 45 anos no ar. E essa nossa festa de 45 anos vai ser todo dia nesse mês. Agora é hora de você ganhar o kit da Tri com copo térmico musical, a caixinha de som embutida, né? Camiseta da Tri, um par de convites de cinema para o Cine System. A primeira é Danilo e Davi, Não Mexe Nas Minhas Gavetas. A música 2, Menos é Mais e Natan, Pela Última Vez. Felipe Araújo, Estranho de Novo. E aí? Tem mais, Henrique Juliano, Seja Ex. E ainda Mumuzinho, Coração de Pedra. O que você acha, hein? Danilo e Davi, Menos é Mais e Natan, Felipe Araújo, Henrique Juliano, Mumuzinho.
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0: 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Mais um artista chegando.
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0: Araújo, estranho de novo aqui na Tri, tá na Tri, tá sempre na melhor, gente. Olha que sequência, hein? Felipe Araújo, agora antes teve Menos é Mais e Natan pela última vez. Danilo e Davi, Não Mexe Nas Minhas Gavetas, a primeira. Agora tem Henrique e Juliano, Seja Ex. E o Mumuzinho, Coração de Pedra.
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0: Olha o Super Kit da Tri.

0: Tri FM tá na Tri, tá na melhor. A sequência premiada terminou com Mumuzinho, Coração de Pedra. Tem Seja Ex do Henrique Juliano, Felipe Araújo, Estranho de Novo, Pela Última Vez, Menos é Mais e Natan, Danilo e Davi, Não Mexe Nas Minhas Gavetas. Daqui a pouquinho o resultado, hein?
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2: Tri FM, agora meio-dia 28.
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2: Agora meio-dia 29, boa tarde, Ariane Rocha.
10: Meio-dia 29, boa tarde, Rick Elblink, boa tarde para os ouvintes da Tri. Olha, uma boa notícia, a segunda linha do VLT da Baixada Santista vai passar a operar em horário integral. Opa. A partir da próxima segunda-feira. Os trens vão circular das 5h30 da manhã até as 11h30 da noite no trecho Conselheiro Nebias Valongo. Com a mudança, o estacionamento, atenção a essa informação, hein? O estacionamento sobre os trilhos vai ficar proibido 24 horas por dia. Já os passageiros continuam sem pagar tarifa nas 12 estações da nova linha até a instalação das portas automáticas de embarque e desembarque, o que deve acontecer até o final do ano. E o decreto federal que reforça a logística reversa de embalagens plásticas completou 6 meses e já começa a gerar impactos no setor de reciclagem. A norma amplia a responsabilidade de fabricantes, importadores e comerciantes sobre descarte correto dos materiais. Especialistas avaliam que a medida fortalece cooperativas e melhora o rastreamento de resíduos, mas alertam que pequenas empresas ainda enfrentam dificuldades para se adaptar às novas exigências. E a justiça proibiu o Clube Portuários em Santos de realizar shows e eventos musicais por causa da poluição sonora em área residencial. A decisão prevê multa de R$50 mil, podendo chegar a R$100 mil em caso de reincidência. Segundo a justiça, fiscalizações apontaram excesso de ruído durante a noite entre 2022 e 2024. O clube informou que fez adequações acústicas e afirmou que vai recorrer da decisão. Daqui a pouquinho eu volto com outras notícias, tá? Na Tri, tá na melhor.
2: Obrigado, Ari. Até já.

0: na Tri. E a sequência premiada dando prêmio pra você. Boa essa vinheta, adorei essa nova vinheta aí. Olha, o copo térmico musical com caixinha de som embutida, mais a camiseta da Tri, um par de convites de cinema lá pro Cine System, no Litoral Plaza Shopping, na Praia Grande, saindo para Odinei Salles Tavares. Saiu, Odinei! Legal, obrigado a todos que participaram, mas Odinei foi o sortudo, vem buscar aqui seus prêmios. Hoje não. Segunda ou terça, tá bom? Segunda ou terça na João Pessoa 350, das 14 às 15h30. Ou alguém com foto do o seu documento, tá bom?
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2: Célia Campo Grande, obrigado Célia por estar sempre com a gente. Alô, aqui é o Belmiro, tô na Praia da Enseada curtindo a Tri FM. O Rodrigo Feitosa na Praia Grande, tudo de Bastos, Hidrete Salgado também. O Fabiano Carneiro no Maitá, obrigado galerinha. Thiago Rodrigues, deixa eu ver, a Fátima, Maria de Fátima no Conceiçãozinha, Felipe Galvão junto com a gente, a Leísa Jesus no Macuco, valeu Leísa.
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0: pelo 13-3219-1055. Tá na trita, na melhor, é Ferrugem. É. Mas vou tocar mais uma.
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2: Agora 1:10.
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2: Nosso 13-3219-1055. Você participa aí na Tri FM agora comigo, Rick, até as 2 da tarde, pedindo aquela música que você gosta muito. Eu vou atender aqui o pedido do Reginaldo, motorista de aplicativo, que tá na Praia Grande agora, tá na aviação. Pediu o grupo Chocolate com Turma do Pagode, especialmente pra Karine, sua filha, que faz 15 anos. Ó, que data bonita. Parabéns pra ela, Karine. Tudo de bom.
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1: Oi, Rick, boa tarde. Da tri, amor, toca pra mim, Lauana Prado, haverá sinais?
2: Toco.
1: A Vera da Praia, grande cobra do S. Beijo, sou tri.
2: Beijo.
1: Tá na tri, tá na melhor.
2: Valeu, Verinha.

0: Mais champanhe. Novidade na programação da Tri, né?
1: Boa tarde, meu amigo, tudo bem?
0: Boa tarde, tudo bem, aí?
1: André Luiz da Vila Mirim.
0: Oi, André.
1: Gostaria de pedir a música do Embaixador.
0: Do Embaixador.
1: Pra para todos os ouvintes, né, para todas as mães, né?
0: Sim.
1: E pedir para dona Claudineia, né, fazer um vale, patroa, né, fazer um vale para mim. Porque Dia das Mães tá chegando aí, eu preciso fazer um churrasquinho, né, comprar uma cervejinha. Ajuda eu pedir para Claudineia aí, por favor,
0: ô,
1: me dá um vale aí,
0: da
1: Tapeçaria Ágape. Abraço, meu amigo. Toca a música do Embaixador pra nós.
0: Toco, já fez o merchan, Tapeçaria Ágape, um abraço pra todo mundo aí. Pronto, ó, já fiz uma... Dei um alô aí, olha, libera aí pro rapaz aí, ó.

0: Tá sempre na trita na melhor, Elis Justi. Daqui a pouquinho a gente volta e tem o seu pedido. Tô esperando você lá no Whats da Tri.
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0: Boa tarde, aqui.
1: Boa tarde.
0: É a Leda da Curva do Oeste.
1: Fala, Leda.
0: Quero escutar uma música
2: do Luan Santana.
1: Ah, tem duas pessoas.
0: Do Paulo, meu filho.
1: Tá bom.
0: Tá na 30, na melhor.
1: Bora!
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0: Chat, vai! Apenas mais uma de amor, a música do Lulu Santos. A Adna tá curtindo a Tri no Macuco em Santos, pediu Murilo Rufi.
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0: Saudade Estranha, Murilo Rufi aqui na Tri, agora
1: fala pra mim, vai.
0: 15 pras duas. Olha, os últimos momentos pra você pedir tua música aqui na Tri. Corre lá no Whats.
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8: Tri FM agora 9 para as 2.
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0: tritar na melhor, nada como a pessoa saber quando cometeu um erro e admitir, né? O que diz a letra do Péricles. Tá na trita, sempre na melhor, Flávio Filho, o homem que nunca erra. Ele pode se enganar só, mas tá chegando na sua tarde. Valeu, Flavinho!
1: Valeu, Rick!

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sextou, um ótimo final de semana pra você que tá aí acompanhando a programação do 105,5. Sejam todos muito bem-vindos, essa é a Tri FM, tá na Tri, tá na melhor. Estamos chegando, eu sou o Flavinho Filho, ao vivo a partir de agora junto com você nesta sexta-feira, dia 8 de maio, até logo mais às 7 da noite. Agora trazendo aí a nossa charadinha da tarde, valendo aquele par de convites para você curtir da pista Premium Pagodim, com show do Belo, Pixote, Rodriguinho, Esqueminha com MC Bola Pagodim. Próximo dia 23, lá no Santos Convention Center, com promoção exclusiva da Tri FM. Que tal, hein? 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Tá na Tri, tá na melhor! Tá fim? Então responda pra gente o seguinte: o que foi que uma calculadora respondeu quando perguntada sobre como estava passando? essa é boa, gostei, hein? O que foi que uma calculadora respondeu quando perguntada sobre como estava passando? Responde aí, eu tô aguardando você. Boa sorte pra todo mundo. E a partir de agora, tá no ar. Tarde.

0: Responde aí, hoje é sexta-feira, final de semana. Para você garantir o seu presente, basta responder a charadinha de hoje e concorrer ao sorteio daquele par de convites para pista premium. 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Todo mundo participando e respondendo o que foi que uma calculadora respondeu quando perguntada sobre como estava passando. E aí? 13-3219-1055. Participe e boa sorte. O que foi que uma calculadora respondeu quando perguntada sobre como estava passando?
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2: Faltam agora 15 minutinhos para as 3. As informações do futebol ao vivo aqui na Tri com a jornalista Ariane Rocha. Oi, Ariane, boa tarde.
7: Boa tarde, Flavinho. Boa tarde para o ouvinte da Tri. Domingo Santos enfrenta o Red Bull Bragantino às 18h30 na Vila Belmiro, Dia das Mães, com mais um problema. O técnico Cuca recebeu a notícia hoje de que Tassiano teve uma lesão muscular. O departamento médico realizou exames no jogador e aí o atleta teve constatado uma lesão muscular na coxa direita. Ele já começou o tratamento de fisioterapia, mas vai desfalcar o Peixe aí nesse momento de dificuldade, sem previsão de volta. Os problemas não param por aí. Lautaro Dias segue fora com dores na coxa. Gustavo Henrique ainda trata de uma lesão. Gabriel Menino continua em transição física e Mike se recupera de uma virose. Além disso, o Santos também não terá o Gabriel Brazão. O goleiro está suspenso pelo terceiro cartão amarelo e deve ser substituído por Diógenes. A tendência é que Cuca mande a campo o time com Diógenes, Igor Vinícius, Lucas Veríssimo, Luan Pérez ou Joana Nias e Escobar, João Schmidt, Christian Oliva e Gabriel Bontempo, Rolaser, Neymar e Gabigol. O Santos chega pressionado depois de 7 jogos sem vencer na temporada. Ocupa apenas a 16ª colocação do Brasileirão com 15 pontos. A equipe precisa vencer para não correr o risco de voltar à zona de rebaixamento. Daqui a pouquinho eu volto com outras notícias. 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
5: Sextou, um ótimo final de semana pra todo mundo que tá aí acompanhando a programação da Tri. Quer saber a previsão do tempo para esse final de semana? Ariane Rocha chega com as informações ao vivo. Diga lá, Ariane, boa tarde.
7: Boa tarde, província da Tri, o céu já tá cinzento, viu? O tempo já está mudando, o final de semana teremos muita instabilidade. O sábado ainda vai ser de calor em toda a Baixada Santista, os termômetros podem chegar a 32 graus, mínimas de 22 graus. Aliás, não, 32 graus foi hoje, né? Chegou a esquentar bastante. Para amanhã, as máximas previstas chegam a 27 graus, mínimas de 22. Ainda assim, vai estar bastante abafada, a sensação térmica, sim, pode ultrapassar os 30 graus. Aí amanhã à noite teremos uma virada de tempo, a chegada de uma frente fria aqui na região. Essa frente fria já está na região sul, então as temperaturas devem despencar de sábado para domingo. E começa a chuva também, viu? Então na madrugada de sábado para domingo já teremos chuva e o domingo, Dia das Mães, vai ser bem úmido, viu? Bastante chuva e os termômetros também caem. As máximas não ultrapassam os 22 graus, mínimas de 22 graus. Olha, a chuva, ela vai ter um período maior aí, um volume maior, mais no final da tarde e no início da noite. Então é importante atenção redobrada, você que vai sair para almoçar com a sua mamãe, com a sua filha, chegue cedo em casa, porque no final da tarde podem acontecer aí aqueles problemas que a gente já conhece aqui na região. Os ventos sopram de sudeste a uma velocidade de até 7 km por hora, de 7 a 19 km por hora e rajadas que podem chegar a 35 km por hora, ou seja, também teremos vento forte aí, chuva e frio no final de semana. E semana que vem também vai ser já com um pezinho no inverno, viu? Com temperaturas mais baixas, chuva, frio, tudo aí, um caldinho de sopa pra esquentar, né? Daqui a pouquinho eu volto. 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
1: Esse é o cara ao vivo junto com você até logo mais às 7 da noite. Claro, agradecendo imensamente o carinho da sua audiência. Neste exato momento, as mamães vencedoras da promoção Dia das Mães Tri FM Acai Cosméticos estão aqui agora retirando a cesta, né? 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Tem a Rosa Rodrigues Borges lá do Marapé e também a Karen Paulino Sampaio do Cachapuã. As sortudas na promoção do Dia das Mães. Sorriso estampado no rosto, as filhotas por aqui também. Muito obrigado pela participação, valeu. Bom, e a gente continua ao vivo agora com a Tarde da Tri, a tarde mais gostosa pra você e a charadinha de hoje. O que foi que uma calculadora respondeu quando perguntada sobre como estava passando? Responde aí, eu tô esperando você aqui no Zap da Tri, vai 13-3219-1055. O que foi que uma calculadora respondeu quando perguntada sobre como estava passando?

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0: aí, a charadinha da tarde continua. Convites aqui pro Pagodinho, né? 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Basta responder. O que foi que uma calculadora respondeu quando perguntada sobre como estava passando? E aí? Hoje é sexta-feira, vale qualquer coisa, viu? Bom final de semana pra todo mundo! A charadinha de hoje. O que foi que uma calculadora respondeu quando perguntada sobre como estava passando?
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0: Oi, uma ótima tarde pra você que tá aí acompanhando a programação da Tri. Bom final de semana, agora 3h29.
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0: 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Bom, e nós perguntamos, o que foi que uma calculadora respondeu quando perguntada sobre como estava passando? É, então vamos lá. O que foi que uma calculadora respondeu quando perguntada sobre como estava passando? Sabe o que foi que ela respondeu? Mais ou menos. Ai, meu Deus. Porque hoje é sexta-feira, pra terminar bem a semana, essa pérola pra você aqui na nossa charadinha da tarde. Ai. Valeu, turminha. Muito obrigado aí pela participação. Na próxima segunda-feira, estaremos de volta com mais uma charadinha aqui na Tarde da Tri. A tarde mais gostosa, feita todinha pra você, é claro.
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0: final de semana, você sabe que por aqui é muito mais gostoso, né? Tá na Trita, na melhor. Por aqui é o Flavinho Filho, ao vivo, comandando a programação da Tri até logo mais às 7 da noite. Agora com sequência premiada. Você participando aqui, escolhendo das 5 músicas que a gente vai apresentar, qual que vai levar melhor. E de quebra, você concorre ainda ao sorteio daquele fone de ouvido Bluetooth sem fio. Fone de ouvido bem bacana para você curtir a nossa programação. Mais ainda aquele par de convites de cinema para o Cine System, lá na Praia Grande, no Litoral Plaza Shopping. Fone de ouvido Bluetooth sem fio e convites de cinema para o Cine System. Presentão para você que participa aqui na sequência premiada da Tri. A música número 1 com a dupla Jorge Mateus, Sol nos Olhos. Transas, a número 2 com o Belo, ele vem aí no Pagodinho, dia 23, lá no Santos Convention Center. Promoção exclusiva Tri FM. A música número 3 com Israel e Rodolfo, Greve de Beijo. Seja Ex, a número 4 com a dupla Henrique e Juliano. E o Pericles com a Ana Castela. Fecha aqui a sequência premiada na tarde desta sexta-feira com a música Simplesmente Acontece. E aí? Jorge Mateus, Belo, Israel e Rodolfo, Henrique e Juliano ou Pericles com a Ana Castela? O Sequência Premiada está no ar. Participe, escolha a sua favorita e boa sorte. Vai, 13-3219-1055 e começou!
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0: aqui na sequência premiada da Tri com a dupla Israel e Rodolfo. Tá valendo aquele fone de ouvido Bluetooth sem fio, presentaço aí da Tri FM, mas ainda o par de convites de cinema pro Cine System. Tá esperando o quê? Participe você também da sequência premiada Tri FM. Vamos participar aqui? Interagindo no zap da Tri, 13-3219-1055. A indicação de número 4 chegando na programação com a dupla Henrique e Juliano. Seja ex. Agora 4h20, continua.
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4: 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Boa tarde, agora 4h31.
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4: É hora de informação na programação da Tri. Chegando Minuto Tri Notícias com a apresentação da jornalista Ariane Rocha. Diga lá, Ariane, boa tarde.
10: Oi, Flavinho, boa tarde pra você, boa tarde pro ouvinte da Tri. O goleiro Bruno Fernandes foi preso no Rio de Janeiro depois de ser considerado foragido da justiça por cerca de 2 meses. Segundo a justiça, ele descumpriu regras da liberdade condicional ao viajar sem autorização e deixar de cumprir determinações do regime. Bruno foi condenado pelo assassinato da modelo Elisa Samud e estava em liberdade condicional desde 2023. A prisão aconteceu em São Pedro da Aldeia, na região dos Lagos. E médicos do Hospital Santo Amaro, em Guarujá, relatam atrasos salariais de mais de 4 meses e iniciaram uma greve essa semana. Segundo os profissionais, urgência e emergência continuam funcionando normalmente, mas procedimentos eletivos foram suspensos temporariamente. O hospital afirma que os repasses da prefeitura estão em dia, mas que os valores já não cobrem os custos da unidade. A Secretaria de Saúde informou que acompanha a situação. E a segunda linha do VLT da Baixada Santista passa a operar em horário integral a partir de segunda-feira. Os trens vão circular das 5h30 da manhã às 11h30 da noite no trecho Conselheiro Nebias Valongo. Com a mudança, o estacionamento sobre os trilhos vai ficar proibido 24 horas por dia. Já os passageiros continuam sem pagar tarifa nas 2 estações da nova linha até a instalação das portas automáticas de embarque e desembarque. Daqui a pouquinho eu volto com outras notícias. 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

Sejam todos muito bem-vindos. Final de semana maravilhoso pra você que tá aí acompanhando 105,5 da Tri. Olha, parabéns a Lilian Firmino Tedesco. Oi, Lilian! Um beijo carinhoso pra você, muito obrigado. É a sortuda aqui na tarde desta sexta-feira. Tá levando de presente o fone de ouvido Bluetooth sem fio, fone de ouvido personalizado da Tri e também aquele par de convites de cinema pro

Belo com a música Transas. Ele vai estar no próximo dia 23 no Pagodim, lá no Santos Convention Center, com promoção exclusiva da Tri. A todos, muito obrigado pela participação, a campeoníssima!

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3: A Lúcia agradeceu a ajuda do Mirinho com a escola e deu um chega pra lá nele em A Nobreza do Amor no Plim Plim. E o Fabrício, hein, já avisou que se o Mirinho quiser conquistar a Lúcia, vai jogar ainda mais sujo. E pelo jeito o plano tá de pé. O Mirinho tá achando que a Lúcia vai cair nos braços dele. Será que o vilão vai levar a melhor dessa vez, hein?
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1: 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Faltam 10 minutinhos pras 5.
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com a música Ausência. Ah, é isso aí, a Tarde da Tri chega ao seu final nessa semana. E a gente promete voltar na próxima segunda-feira, às 14h, com aquela energia bem bacana, trazendo pra você aí a nossa charadinha, aquela programação bem gostosa. É a Tarde da Tri, termina por aqui, mas na próxima segunda-feira, às 14h, estaremos.

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1: 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Opa, bom final de tarde pra você. Tá tudo bem por aí? Que legal, hein? Vamos juntos, você e o Flavinho Filho, ao vivo nesta sexta-feira, dia 8. Até logo mais às 7 da noite. Que bom saber que você tá por aí, hein? Sejam todos muito bem-vindos. 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Final de semana mais gostoso, sem dúvida nenhuma, é aqui, com a melhor trilha sonora feita especialmente pra você. Bom, e daqui a pouquinho, tem aí De Quem é a Voz, todo mundo participando e concorrendo nesta sexta-feira a mais um par de convites pra curtir aí. O Pagodinho, com Belo, Pixote, Rodriguinho e Esqueminha, com MC Bola Pagodinho. Próximo dia 23, lá no Santos Convention Center. Showzaço aí em comemoração aos 45 anos da Tri. 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Então vamos lá, o nosso Happy Hour tá no ar e a gente começa aí com ele, Seu Jorge, relembrando Mina do Condomínio.

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2: Ah, mas o convidado de hoje tá muito fácil. Olha, ele iniciou a carreira aos 14 anos como assistente de produção de um apresentador famoso, tornando-se um dos principais nomes da emissora nos anos 80 e 90. E aí, hein? Quem será? Quem será? Quem será?
3: Assim, ó.

0: O convidado de hoje aqui no Happy Hour da Tri. Quem é o dono da voz? Todo mundo participando aqui no 13-3219-1055 e concorrendo a convites. Pista Premium pra curtir Belo, Pixote, Rodriguinho, Esqueminha com MC Bola Pagodinho. Próximo dia 23 no Santos Convention Center com promoção exclusiva da Tri FM. Opa! Meu pintinho amarelinho. Ai, que bonitinho. Não, não é o pintinho amarelinho. É eu cantando. Bonitinho? Coisa nenhuma. Ai, ai, ai, ai, ai. E aí? Quem é o convidado de hoje aqui no Happy Hour da Tri? Tô aguardando você. Vai, 13-3219-1055. Participe. Boa sorte pra todo mundo. 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
7: 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Agora 5h26.
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0: O dono dessa voz é uma referência, né? Quando o assunto é programa de auditório. Quem é ele?

3219-1055, concorrendo hoje a convites para pista premium, pro Pagodinho, com showzaço do Belo, Pixote, Rodriguinho e também Esqueminha com MC Bola Pagodinho. 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E aí, de quem é a voz? Hoje, sexta-feira, aqui.

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10: FM, faltam 15 minutinhos para as 6. Um ótimo final de semana para você que tá aí acompanhando a programação do 105,5.
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2: Olá, boa noite.

0: É você, Ariane!
1: Teremos mudança de tempo no final de semana. O sábado ainda será de calor, os termômetros podem chegar a máximas de 27 graus, mínimas de 22 graus. No final do dia tem previsão de chuva, e chuva que vem para ficar. As temperaturas vão cair na madrugada de domingo, e o Dia das Mães também vai ser de chuva durante todo o dia e termômetros com temperaturas mais baixas. As máximas não ultrapassam os 23 graus e mínimas de 19 graus. Daqui a pouquinho eu volto com outras notícias. 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

0: todos um ótimo final de semana. Ao vivo, até logo mais às 7. Happy Hour. Happy Hour continua e você sabe que tá rolando aqui o De Quem é a Voz. E o nosso convidado, né? Ele iniciou aos 14 anos como assistente de produção de um apresentador famoso, tornando-se um dos principais nomes da emissora nos anos 80 e 90. Ele já comandou o quadro aí do seu programa que parava o país aos domingos. É! De Quem é a Voz? É o convidado de hoje aqui no Happy Hour da Tri. Essa musiquinha tem tudo a ver com ele.
1: Assim, ó.

você já sabe quem é o convidado de hoje aqui no Happy Hour da Tri. Mãos à obra. Diz aí, então. Você responde, né, quem é o convidado aqui no Happy Hour da Tri e concorre aos convites pro show do Belo, Pixote, Rodriguinho, Esqueminha com MC Bola Pagodinho, próximo dia 23, lá no Santos Convention Center, com promoção exclusiva da Tri FM. É convites pra pista premium. Pagodinho, em comemoração aos 45 anos da Tri FM. Vamos lá, é você participando aqui. 13-3219-1055. O Happy Hour

0: país acompanhava aos domingos. É, o país parava aos domingos para curtir vários quadros no seu programa dominical. Ele iniciou a carreira aos 14 anos como assistente de produção. Ele virou referência quando o assunto é programa de auditório. E aí? Viva a noite! Acho que é isso, né? Não sei. Será que é?
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0: É, o apresentador tem que ser ator, né? De vez em quando tem, né?

0: aliás, a melhor trilha sonora com o seu final de semana muito mais gostoso é aqui na Tri FM. Todo mundo sabe, tá na Tri, tá na melhor. De quem é a voz hoje, sexta-feira aqui no Happy Hour? Vamos lá, eu tô esperando você, não fique de fora. Todo mundo interagindo aqui, hein? 13-3219-1055. 6h25. Já já, na volta de um rápido intervalo comercial, a gente tá de volta.
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0: E aí, você sabe? Então fique à vontade. Aguardando você aqui no Zap da Tri em 13-3219-1055. É o saudoso? É ele que virou referência quando o assunto é programa de auditório. E agora, hein? Quem é ele? Dá tempo de você participar ainda, vai, tô esperando você, não fique de fora, 13-3219-1055. Daqui a pouquinho a gente tá de volta com Happy Hour aqui na Tri.
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0: 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Será que a história vai ser a sua? 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
5: 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Faltam 12 minutinhos para as 7.
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1: Estamos de volta, um ótimo final de semana pra você. E aí, tá tudo bem?

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hoje aqui no Happy Hour da Tri. Desde já, né? Agradecendo a todos pela participação, a turma interagindo aqui no Zap da Tri. E quem é que vai levar de presente os convites aqui?

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0: Tri garantindo presença, nome na lista VIP, direto com o RG na entrada, só falar que tá na lista VIP da Tri, pode levar um acompanhante também e se divertir no pagodinho. Par de convites pra pista premium, tá legal? Anderson Salomão da Silva. Bom, tô indo embora, bom final de semana pra todo mundo, a gente se fala domingão pela manhã, logo cedinho, tá legal? Pablo tá chegando, ele comanda a programação da Tri logo após um rápido intervalo comercial, trazendo aí a sequência premiada. O meu muito obrigado, valeu aí contar aí com o carinho da sua audiência. Domingão pela manhã, nos encontramos mais uma vez aqui na Tri. Tá na Tri, tá na melhor. Um ótimo final de semana e até domingo.
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de sexta com você aqui na Tri. Que prazer, viu? Caiu uma chuva, quando eu cheguei aqui tinha parado. A chuva parou bem na hora que eu fui encostar aqui na Tri, viu? Não sei como é que tá por aí onde você está, mas eu peguei uma chuva. Brincadeira, viu? Mas também um calorão. Hoje chegou a 33 graus a temperatura, viu? Pelo menos aqui marcava no meu telefone. 33 graus, brincadeira não, hein? Estamos em maio, hoje é sexta-feira, 8 de maio. Estamos juntos aqui na 3FM. Faltam 2 dias para o nosso aniversário de 40.

0: Alternativa, a nova deles. E ainda Ferrugem, arrependidaço. 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

0: Sequência premiada na atriz Simone Mendes, A Saudade Proibida. Ó, já passaram aqui na sequência, além da Simone Mendes, Thiaguinho, Caixa Postal e Gustavo Lima com Luiz Fonsi. Vagabundo, são 7h22 agora e ainda falta Zé Neto e Cristiano, nova deles, Cadeira Cativa, e pra fechar, Ferrugem, Arrependida. Assim, qual você vai votar? 3219-1055, com seu nome, seu bairro, pra concorrer àquele kit da Tri. Fechou? 7h22.
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0: Tá aí o Ferrugem fechando a nossa sequência premiada dessa noite, 7h28. Deixa eu contar os votos aqui pra tocar campeã. Chamar também a Aline Rocha, que traz notícias. Sortear presente pra você. Atenta demais, é sexta-feira à noite. Tamo junto.
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0: 7h28.
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8: Que calorão, hein? Essa sexta-feira ainda tá quente, apesar da chuva aí, 28 graus aqui no centro de Santos. Boa noite, 7h33. É hora de informação com ela, nossa jornalista Ariane Rocha. Alô, Ariane, boa noite.
9: Oi, Pablo, boa noite pra você, boa noite pro ouvinte da Tri. O goleiro Bruno Fernandes foi preso no Rio de Janeiro depois de ser considerado foragido da justiça por cerca de 2 meses. Segundo a justiça, ele descumpriu regras da liberdade condicional ao viajar sem autorização e deixar de cumprir determinações do regime. Bruno foi condenado pelo assassinato da modelo Elisa Samúdio e estava em liberdade condicional desde 2023. A prisão aconteceu em São Pedro da Aldeia, na região dos Lagos. E médicos do Hospital Santo Amaro, em Guarujá, relatam atrasos salariais de mais de 4 meses e iniciaram uma greve essa semana. Segundo os profissionais, urgência e emergência continuam funcionando normalmente, mas procedimentos eletivos foram suspensos temporariamente. O hospital afirma que os repasses da prefeitura estão em dia, mas que os valores já não cobrem os custos da unidade. A Secretaria de Saúde informou que acompanha a situação. E a segunda linha do VLT da Baixada Santista passa a operar em horário integral a partir de segunda-feira. Os trens vão circular das 5h30 da manhã às 11h30 da noite no trecho Conselheiro Nebias Valongo. Com a mudança, o estacionamento sobre os trilhos vai ficar proibido 24 horas por dia. Já os passageiros continuam sem pagar tarifa nas 12 estações da nova linha até a instalação das portas automáticas de embarque e desembarque. Daqui a pouquinho eu volto com outras notícias. Tá na Tri, tá na melhor.
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0: Rainha mais votada na sequência premiada, Gustavo Lima, Luiz Fonsi. Tá na 30, tá na melhor.
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0: faltando 13 minutos para as 8. Deixa eu mandar alô pra minha turma aqui, pessoal que tá comigo nessa noite.
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0: Alô, João.

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0: Tá aí o Anderson Fernandes na 38.4. A gente vai fazer um intervalo rapidão. Por quê? Porque está chegando o nosso Top 5 Sertanejo, pedindo passagem. O melhor do sertanejo na Tri vai rolar pra você às 8h04. Tri FM tá na Tri, tá na melhor.
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1: Boa noite! É sexta-feira!
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1: Vamos lá então para as melhores do sertanejo aqui na programação da Tri. Pois é, chegou a hora do nosso Top 5 Sertanejo, uma atrás da outra. Só as boas, só as mais pedidas. É sexta-feira. Vamos ouvir aqui o nosso top, beleza? 8 e 10.
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0: meu top de número 1 no top 5 sertanejo, deixa eu. 2, lembrança boa do Traia Véia. Top 3, Diego e Vitor Hugo, Tubarões. Top 4, Kleber e Cauã com Matheus Vargas, Desocupa. E o top 5, Danilo e Davi, apaga, apaga, apaga. 8h24 na tri, boa noite.
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12: Boa noite, é sexta-feira, você tá na Tri, tá na melhor. Agora 8h29, boa noite. Dilcinho vai cantar pra gente.

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0: estamos aqui ouvindo a Tri, obrigado. Sueli, do Joque, um abraço. Nina Shows e Pipoca, beleza?
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1: Ê, música bonita do Felipe do Rodrigo, dois Gomes aqui na Tri, faltando 6 minutinhos para as 9. Tá chegando a hora extra, que é uma hora de música direto, reto. Não tem intervalo comercial, mas só ouve hora extra quem tá ouvindo a gente online, ou pelo aplicativo da Tri, quem baixou aí no seu celular, seu smartphone, ou então tá ouvindo a gente pelo site. Fechou? Galera do 105,5 tem voz do Brasil. A gente continua por aqui, que a noite é uma criança. Final de contas, é sexta-feira, né? Bom demais.
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